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1: Agora 9:08, 104 FM, Cerro Branco, programa da noite. Lembrando aí, tem lá no Zinho, Top Som, né? Já tá tocando, né? Já tão tocando, já tão metendo, ficha. Abraço, Juraci Golca aí, no Alto Cerro Branco, ligado com a gente. Abraço, Almerinda Lopes, né? Esperando uma musiquinha, então tá bom, Almerinda. Vamos ouvir essa valsinha aqui. Essa valsinha eu vou mandar pra Claudete Lara também, pra Gorete Rodrigues e também pra Silvina, pra vó Similda, que gosta de uma valsinha também, e pra Silvina também, ó.

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9h20, meu amigo Neca, né? O Neca tá ligado com a gente aí, né? Pessoal, a turma do Careca, na escuta do programa, também pra esposa Cleusa, pra filha Gabriela, pediu musical, o Cerro Branco.

0: Abraços. Adeni. Adeni, oi. Oi, aê.
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3: 9h32. Eu sigo em frente. A dona Márcia Menezes mandasse uma mande uma música bem bonita pra minha filhada Maikele na linha alta. Abraços da Dinda Márcia.

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4: Seguimos, faltando agora 15 para as 10, o pedido do Adriano Schmidt.

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0: Agora 9h50, o Darcy pra Sirlei escutar um forrozinho com classe A, ó.
3: Agora eu quero ver forrozinho o pessoal raçar o chinelo junto com a gente assim. Eita, que é bom demais, vem!

0: Maravilha!
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10:03 e agora a gente vai encerrando o Brasil, o programa da noite de hoje, né? E a partir de agora você curte o Retro 104. Vou deixando a última aqui pro Ari, pra dona Naura, pros filhos do Ari, o Ariela, a Valentina e a Leia. Velha Tapera. É a música do Gilberto Gomes. E depois, na sequência, você fica aí com o Retro 104, recordando velhos e bons momentos da música brega popular do Brasil. A gente volta na segunda-feira.

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1: 23 horas e 16 minutos.

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1: 0 hora e 34 minutos.

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1: Duas horas e 15 minutos.

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1: 3 horas e 33 minutos.

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0: 5:38.
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0: 6:03.
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0: 6:10.
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1: 6 horas e 18 minutos.

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0: 6:50.
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1: 6 horas e 56

Muito bem, estamos chegando nesta manhã de domingo, 6 horas e 55 minutos, 6 e 57, aliás, 6 e 57, né? Estamos chegando nesta manhã, iniciando mais uma programação dominical, agradecendo a todos aí que estão na nossa companhia nesta manhã, já é manhã de domingo. Domingo nublado, tipo ceração, vamos ver, temperatura 13 graus. E com isso nós vamos iniciando então a nossa programação de hoje, que vai depois, temos aí até as 7h30, 7h30 até as 8h, temos o Caminhando com a Igreja, 8 até as 8h20, Aquecendo os Corações. E depois, às 9 horas, Banda Fest com William Berger. Eu volto daí às 19h30, com um domingo especial, com bandas e bandinhas. Vamos lá, então, o seu Wilton mandou aí hoje o musical Monte Azul, volume 9, né? Um CD completo. E vamos iniciando, então, rodando aí as primeiras músicas.

Muito bem, né? São 7:02, 7:02, eu tava dizendo, né? Seu Dibirto, tá na sintonia, tomando aquele chimarrão, né? Aquele chimarrão verdinho, né? Tá lá na sintonia. E eu tava dizendo para ele que era a banda, né, uma outra, como é que foi aqui ainda, né, agora já botei aqui, né, mas hoje é a banda Progresso, né, é a banda Progresso, progressista, né, os progressistas de Paraíso Santa Catarina, então tá aí, né, obrigado, seu Hilton, eu já tinha visto, né, eu já tinha notado, né. Ei, eu disse que era a que eu toquei domingo passado, né? Eita aí, né? Deu uma pequena falha no computador do seu Olívio, né? Mas vamos lá então com banda Os Progressistas.

São 7:08, 7:08, vamos lá, né? Seu Hilton nos mandou aqui, bom dia, 13 graus, segue a chuva lá, né? Então tá aí, né? Aqui por enquanto não, né? Só nublado. Então tá aí, um abraço, seu Hilton. Também quem tá na sintonia, seu Ari da Silva, né? Seu da Ari da Silva, seu Olívio, toca uma música pra minha mãe, Naura, e... do seu programa, né? Tô tomando chimarão. Eita, é que bom, né? O dia tá começando a clarear. É, tá na hora do chimarão. Quem toma chimarão geralmente levanta cedo, né? É difícil alguém levantar às 8, 9 horas, né? E depois ainda tomar chimarão, né? O chimarista levanta cedo, né? Seu Renato Rickert, será que já está também, né, na sintonia lá, encantado, né, sempre está cedinho também aí na nossa programação todo dia, né? Então tá aí, vamos lá com mais música.

se levantar às 8 ou 9 horas, né? E depois ainda tomar chimarrão, né? O chimarista levanta cedo, né? Seu Renato Ricanta, é? Será que já está também, né, na sintonia lá, encantado, né? Sempre está cedinho também aí na nossa programação todo dia, né? Então tá aí, vamos lá com mais música.

Lá são 7h16, 7h16, é 104,9 FM, nesta manhã de domingo, é 12 de julho de 2026, dia clareando, tempo nublado, 13 graus, né? Seu Renato Klein, é uma alegria termos você também na sintonia. Deve estar tomando chimarrão também nessa hora, né, meu amigo Renato Klein, lá de Brasília, né? Esse também é um ouvinte ativo, se nossa programação. Então tá aí, né? Vai então aí os progressistas, né? Hoje é os progressistas na nossa programação, né? Então vai aí mais música.

Muito bem, 7h26, temos aí então hoje a previsão do tempo, né, para hoje, né, previsão do tempo para hoje. Chuva diminui e massa de ar frio ingressa no Rio Grande do Sul neste domingo. Uma área de baixa pressão traz chuva e garoa neste domingo no sul e no leste do estado, como em Porto Alegre, região metropolitana, vales, litoral e serra. Mesmo com muitas nuvens, pontos destas áreas podem ter aberturas de sol temporárias. Já nas demais regiões gaúcha, o sol aparece com nuvens em meio a períodos de maior nebulosidade. A massa de ar frio começa a ingressar e a temperatura declina em relação ao sábado, com uma tarde de temperaturas mais baixas e a precipitação maior de frio à noite e no fim do dia. Aí, né? Aí na região, essa o Wilton nos mandou lá, São Leopoldo, tá chovendo, né? É chuva, né? 13 graus e segue a chuva, mas vai melhorar, né, seu Wilton? Aqui também está só nublado por enquanto, né? Mas de repente vai dar abertura de sol. Vamos mais um pouquinho de música. É, já estamos aí, falta 2 para 7h30.

0: 7:30.
1: Muito bem, 7:30, chegamos no final, né, dessa programação, deste domingo, programa dominical, com a banda Os Progressistas. E voltamos no próximo domingo com mais banda. Na sequência, como acontece todos os dias, nesse horário, entra no ar o programa Caminhando com a Igreja. 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

Vamos seguindo então com o programa Caminhando com a Igreja. Hoje vamos então colocando música. Até o momento não chegou ninguém para a apresentação do programa, então vamos com música.

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1: 7 horas e 45 minutos.

Muito bem, são 8 horas em ponto, vamos encerrando aqui o programa Caminhando com a Igreja, que volta amanhã às 7h30. Na sequência, como acontece todos os domingos, entra no ar o programa Aquecendo os Corações, um programa da Congregação Betel aí de Cerro Branco, está aí para apresentação o pastor Claudir.

Está aí então o programa Aquecendo Corações, nesta manhã de domingo, 12 de julho de 2026. Somos gratos a Deus por podermos ter esse momento, estar compartilhando com você, querido ouvinte, uma mensagem de consolo e de esperança. O programa Aquecendo Corações com o Amor de Cristo, sempre lembrando que só o amor de Jesus pode realmente aquecer corações, também o seu. Tenha essa certeza, carregue essa certeza contigo. Hoje queremos compartilhar com vocês texto do Evangelho deste final de semana, Mateus capítulo 13, versículo 1 em diante, a parábola do semeador, onde está escrito assim: Naquele mesmo dia, Jesus saiu de casa, foi para a beira do lago da Galileia, sentou-se ali e começou a ensinar. A multidão que se ajuntou em volta dele era tão grande que ele entrou num barco e sentou-se, e o povo ficou em pé na praia. Jesus usou parábolas para ensinar muitas coisas. Ele disse: Escutem, certo homem saiu para semear. Quando estava espalhando sementes, algumas caíram na beira do caminho, e os passarinhos comeram tudo. Outra parte das sementes caiu num lugar onde havia muitas pedras e pouca terra. As sementes brotaram logo porque a terra não era funda. Mas quando o sol apareceu, queimou as plantas e elas secaram porque não tinham raízes. Outras sementes caíram no meio de espinhos que cresceram e sufocaram as plantas. Mas as sementes que caíram em terra boa produziram na base de 100 e 60 e 30 grãos por um. E Jesus terminou dizendo: Se vocês têm ouvidos para ouvir, então ouçam. E aí Jesus então explica a parábola. Então escutem e aprendam o que a parábola do semeador quer dizer. As pessoas que ouvem a mensagem do reino, mas não a entendem, são como as sementes que foram semeadas na beira do caminho. O maligno vem e tira o que foi semeado no coração delas. As sementes que foram semeadas onde havia muitas pedras são as pessoas que ouvem a mensagem e a aceitam, logo com alegria, mas duram pouco, porque não têm raízes. E quando, por causa da mensagem, chegam os sofrimentos e as perseguições, elas logo abandonam a sua fé. Outras pessoas são parecidas com as sementes que foram semeadas no meio dos espinhos. Elas ouvem a mensagem, mas as preocupações deste mundo e a ilusão das riquezas sufocam a mensagem, e essas pessoas não produzem frutos. E as sementes que foram semeadas em terra boa são aquelas pessoas que ouvem e entendem a mensagem e produzem uma grande colheita. Umas 100, outras 60 e ainda outras 30 vezes mais do que foi semeado. Eis aí, estimado ouvinte, o texto base para esta reflexão. Desse texto, destacamos o versículo: Mas as sementes que caíram em terra boa produziram na base de 100, de 60 e de 30 grãos por um. Estimados ouvintes do programa Aquecendo Corações, quais as causas de uma colheita ruim? Podem ser desde a qualidade da semente até as condições climáticas, não é verdade? E quando a mesma semente produz bem num local e no outro não, qual é a causa? O problema pode ser o solo. Jesus, ao contar a parábola do semeador, quer que façamos um exame de nossa vida cristã, de nossa vida como filhos que dizem crer em Jesus como Salvador. A semente espalhada é boa, é a palavra de Deus. O solo é o coração humano. A pergunta só pode ser esta: que terra eu sou
E qual o valor que estou dando à palavra de Deus? Certo homem saiu para semear. É o começo da parábola. São apresentadas três situações em que as sementes não produziram. As que caíram à beira do caminho nem chegaram a nascer. As que nasceram em meio a pedras e pouca terra logo morreram. Essas são como as pessoas que ouvem a palavra de Deus e não a entendem e não creem nela. A terceira situação se refere àqueles que creem, mas logo perdem a fé por causa das preocupações, sofrimentos e perseguições. São como sementes plantadas entre espinhos. Porém, uma parte das sementes caiu em solo fértil. Essas são como aqueles que ouvem, entendem a mensagem e produzem grande colheita, conforme diz o Evangelho de Mateus. Mas as sementes que caíram em terra boa produziram na base de 100, de 60 e de 30 grãos por um. Que tipo de terra somos? Por natureza, todos nós somos terra ruim. De nascença, somos espiritualmente cegos e inimigos de Deus. Sua palavra nos desagrada. É o inimigo em ação que quer nos arrancar das mãos de Jesus. No entanto, em nosso batismo, Deus Espírito Santo nos fez nascer filhos de Deus e fez de nós terra fértil. E quando deixamos de ser terra fértil, ou seja, quando pecamos, Ele perdoa o nosso pecado por meio de Jesus e fortalece a nossa fé, para voltarmos a produzir bons frutos. Então, estimado ouvinte, que Deus abençoe a semente da sua palavra em nosso coração. Que Deus nos abençoe com mentes e corações abertos para que possamos receber a palavra semeada. Quando digo a palavra semeada, digo que alguém está semeando, alguém está fazendo chegar esta palavra até a nossa vida, para que Deus Espírito Santo faça germinar, faça produzir frutos, santifique esta palavra em nossa vida. Por isso, a importância da palavra na nossa vida. É pela palavra que Deus se faz presente no nosso viver. Como é bom poder ter alguém que se preocupa conosco e que faz com que a palavra, a semente da palavra, chegue ao nosso coração. E Deus Espírito Santo possa nos chamar ao arrependimento, possa nos conceder o perdão, possa renovar as nossas esperanças, possa nos reanimar na nossa caminhada diária, possa nos fortalecer no nosso dia a dia. Estimado ouvinte do programa Aquecendo Corações, convido você nesta manhã, nesse primeiro dia da semana, a fazer a seguinte reflexão. Qual o valor que estou dando à palavra de Deus? A palavra de Deus, ela realmente tem ocupado o lugar que ela precisa ocupar em tua vida, em nossa vida? Faça essa avaliação, vida. É pela palavra que Deus se faz presente no nosso viver. Como é bom poder ter alguém que se preocupa conosco e que faz com que a palavra, a semente da palavra, chegue ao nosso coração. E Deus Espírito Santo possa nos chamar ao arrependimento, possa nos conceder o perdão, possa renovar as nossas esperanças,

estimado ouvinte do programa Aquecendo Corações. Convido você nesta manhã, nesse primeiro dia da semana, a fazer a seguinte reflexão. Qual o valor que estou dando à palavra de Deus? A palavra de Deus, ela realmente tem ocupado o lugar que ela precisa ocupar em tua vida, em nossa vida? Faça essa avaliação, faça esse exame na tua vida. Ou a palavra de Deus, ela não tem espaço na tua vida. E quando ela chega à tua vida, tu a ignora. Faz de conta de que ela não é a palavra de Deus. Então que Deus nos abençoe e nos capacite a refletir neste dia, durante a semana, nessa temática. Qual o valor que estou dando à palavra de Deus? E que a nossa oração seja essa. Senhor Jesus, abençoa a tua palavra em meu coração e me ajuda a ser terra fértil que produza muitos frutos. Em nome de Jesus, hoje e sempre. Amém.

Está aí, estimado ouvinte do programa Aquecendo Corações, uma música que destaca a palavra. Cada palavra semeada transforma o coração. Que Deus, o Espírito Santo, tenha a oportunidade de chegar ao nosso coração pela palavra e trazer ao nosso coração, à nossa vida, exatamente aquilo que nós precisamos para o nosso dia a dia. Queremos destacar que logo mais, 9 horas da manhã, temos o culto aqui na Congregação Betel. Então hoje, 9 horas da manhã, culto aqui na Congregação Betel. Neste culto nós vamos estar orando pelos aniversariantes da semana que passou. Lembramos com gratidão no coração, aqui no programa Aquecendo Corações, João Battaioli, Maria dos Santos, Marely Ristoff, Rafael Kleinert, Daniele Schultz, Cecília Alberto, Fátima Scheidt, Andriele Moretti, Janice Rusch, Graziela Dasso,

Irceu Auler e Elaine Feltz. Então, a vocês, aniversariantes, um abraço todo especial. Que a graça e o amor de Deus envolva aí a vida e o viver diário de cada um de vocês. Vamos estar orando por cada um de vocês, logo mais do culto aqui na Congregação Betel, hoje, 9 horas da manhã. Está aí o nosso convite. Na próxima quinta-feira, atenção famílias aí do bairro Rio Branco, na próxima quinta-feira, dia 16, às 19h30, teremos o culto aí junto de vocês. Então, próxima quinta, dia 16, 19h30, culto no bairro Rio Branco. Neste culto, vamos estar orando pelos aniversariantes do mês de julho. Lembramos aqui no programa, Micael Redel, Renita Beer, Gildo Lourenço, Eleni Dil, Jocelaine Rodrigues, Marilaine Ferreira, Ricardo Butzlaff, Hernani Zappi, Lucas Alves e Andrea Trindade. Então, a vocês aí, aniversariantes do bairro Rio Branco, também um abraço todo especial. Que a graça e o amor de Deus também envolva a vida e lhes proporcione um novo e abençoado ano de vida. Vamos estar orando por vocês, então, na próxima quinta-feira, 19h30, aí no culto no bairro Rio Branco. Também queremos destacar no dia de hoje que, durante a semana que passou, fomos abençoados, junto com a Comissão de Educação Cristã, na conclusão do trabalho nos nossos grupos de estudo. Desde a primeira semana de março até na semana que passou, incansavelmente, junto com a Comissão de Educação Cristã, oferecemos oportunidades às nossas famílias, junto ao seu grupo de estudo. Somos muito gratos a Deus pela oportunidade de ter semeado a palavra, ter levado a palavra, oferecido esta palavra às nossas famílias, amigos e visitantes. Somos muito gratos a Deus, gratos a cada um da Comissão de Educação Cristã que incansavelmente também, desde março, participou deste semear, do semear a palavra de Deus. Podemos concluir esse trabalho agradecidos, de cabeça erguida, porque fizemos aquilo que Deus espera que nós façamos como igreja, como cristãos, no nosso dia a dia. Sempre preocupados em levar, fazer a palavra chegar à vida das pessoas. A todos aqueles que deixaram que a palavra chegasse aos seus corações, aceitando esse convite, somos gratos também. E como é bom poder ouvir grupos, famílias, falando e dizendo: poxa vida, pastor, mas já acabou, nem esquentou, queríamos mais, precisávamos de mais. É gostoso de ouvir isso e ver pessoas sedentas pela palavra de Deus. Continue buscando, continue aproveitando a oportunidade de aprender, de receber a palavra, pois cada palavra que chega à nossa vida, ela tem o poder de transformar, tem o poder de nos trazer aquilo que nós precisamos para o nosso dia a dia. Onde está a palavra? Está o poder de Deus, a graça de Deus. E por isso somos uma congregação que nos preocupamos constantemente em fazer a palavra chegar à vida das pessoas, que são a coroa da criação de Deus. Aos que não participaram e que escolheram não participar, a gente só lamenta, mas fizemos a nossa parte. São pessoas que jamais poderão dizer: não tivemos oportunidades. Sim, tiveram oportunidades. Não quiseram, cada um assume a sua responsabilidade, tem a liberdade também de escolher dentro do livre-arbítrio que Deus concede. Mas, como nós falamos no primeiro estudo, tem dois caminhos, né? Dois caminhos. Quando eu ando pelo caminho do Senhor, eu colho os frutos deste caminho. Quando eu ando pelo caminho contrário à vontade de Deus, eu vou colher os frutos que aquele caminho me oferece. Não há como esperar uma coisa diferente. Então, que Deus abençoe a nossa congregação para que possamos continuar semeando a palavra de Deus. Assim chegamos ao final do programa Aquecendo Corações desta manhã. Desejamos a todos os nossos ouvintes as mais ricas bênçãos de Deus. Que Deus abençoe, que Deus cuide, que Deus nos dê um domingo abençoado e uma semana ricamente abençoada também.
Um abraço a todos e até o próximo domingo, se Deus assim o quiser e permitir.

0: Muito bem, são 8 horas e 24 minutos. Vamos encerrando aqui o nosso Aquecendo os Corações, que volta no próximo domingo. Na sequência, vou deixando uma música e logo mais o William Berger está aí para a apresentação do programa Banda Fest. E eu volto às 19h30.
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Acertar é humano. Errei mais de 9.000 cestas e perdi quase 300 jogos. Em 26 diferentes finais de partidas, fui encarregado de jogar a bola do jogo e falhei. Eu tenho uma história repleta de falhas e fracassos em minha vida. E é exatamente por isso que sou um sucesso. Michael Jordan, o maior jogador de basquete da história, responsável pela quebra de praticamente todos os recordes mundiais desse esporte, não apenas aceita e supera cada falha e fracasso, como reconhece quanto eles o ajudaram em sua trajetória vitoriosa. Acertar é humano, mas os errar faz parte da jornada. Quando erramos, temos a oportunidade de aprender como não devemos fazer algo, e com isso ficamos mais perto de conhecer a maneira certa de fazer alguma coisa. Melhor ainda é quando percebemos que podemos também aprender os erros dos outros. É importante lembrar que quanto de tantos erros como acertos ficaram no passado, e que é tolo viver em um mundo que já passou, quando temos a bênção de contar com um presente tão fascinante que nos é dado todos os dias. Por isso, não se prenda às experiências do passado, porque elas podem comprometer o seu futuro. A única decisão que merece a sua atenção é aquela que você ainda tem condições de tomar, e esta decisão está no seu presente. Falando nisso, o que você diria do seu presente? O que você fez hoje que torna este presente especial? Trabalhou? Pagou contas? Navegou na internet? Que mais? Por acaso você lembrou-se de dizer eu te amo, você é importante para mim, eu tenho sorte de tê-lo ou de tê-la conhecido? Você marcou a vida de alguém hoje? Você fez diferença na vida de alguém hoje? O que você fez hoje que o ajudará a ter um futuro melhor? Não se esqueça que futuro não é apenas um lugar para onde estamos indo, mas o lugar que estamos construindo. O que você vive hoje, seja bom ou ruim, em grande parte é consequência daquilo que você fez ou não fez quando o seu passado era presente. Por isso, se queremos um futuro melhor, precisamos construí-lo com as ações do presente. Poxa, mas falar inglês fluente leva tempo. A faculdade leva pelo menos 4 anos. Juntar todo este dinheiro demora. Ter a saúde e o corpo que eu tanto desejo exige muito tempo, dedicação e esforço. Até quando vamos continuar arrumando desculpas no passado para justificar o que deixamos de fazer no presente? Se realmente queremos resultados melhores no futuro, é preciso fazer algo diferente hoje, no presente. Se não podemos voltar no tempo para mudar o que aconteceu, podemos mudar nossas atitudes no presente para construir um futuro diferente.
Acertar é humano. Mensagem para este domingo, dia 12 de julho. Um grande abraço a todos e um feliz e abençoado domingo.

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0: Olá, olá! Cerro Branco 104.9 FM. Sejam bem-vindos à nossa programação deste domingão 12 de julho. Eu sou William Berger Hernandes. E com muito prazer, com muita alegria, eu estou chegando neste domingão ao vivo com todos vocês aqui na programação da sua rádio comunitária de Cerro Branco, 104.9 FM ZYM 472. Com a temperatura de 14 graus e 3 décimos, umidade relativa do ar 81,6%, pressão atmosférica 1.008,1 hectopascais. A festa está começando, a alegria está garantida. Programa da Alegria Band Fest está entrando no ar a partir de agora.
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0: Com o melhor das bandas e bandinhas, também músicas alemãs, até às 14 horas, na programação da sua rádio com Cerro Branco. É um prazer estar em sua companhia, agradecendo a Deus pela oportunidade de estarmos aqui com alegria, com saúde, para levar a boa música para os nossos ouvintes. E, claro, atender a sua participação. Lembrando que os nossos meios de contato estão liberados. Telefone 996191014. Participem via WhatsApp ou ligações. Também Facebook William Berger, já aberto para a participação do ouvinte. Vocês estiveram acompanhando antes a programação musical, programa Aquecendo os Corações com o Pastor Claudir, seu Olíbio no início da manhã com o programa Acordando com a 104 e, claro, também programa Caminhando com a Igreja. A partir de agora, programa Band Fest, fazendo companhia para os ouvintes. 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Maravilha, maravilha, programa Band Fest e os apoiadores que nos dão sempre uma força muito grande, sempre nos apoiando todos os domingos. 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São os nossos parceiros divulgadores aqui no programa.

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Maravilha, maravilha, programa Band Fest e os apoiadores que nos dão sempre uma força muito grande, sempre nos apoiando todos os domingos. 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

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Vocês vão ouvir as melhores músicas de bandas e bandinhas, também das músicas alemãs, a partir de agora até as 2 horas da tarde. Hallo, guten Morgen, wie geht's um alles gut? Herzlichen willkommen, hier Radio com Cero Branco, 104.9 FM von Cero Branco, Stadt. Und wir starten die 96. Ausgabe des Bandfest-Programm. Bandfest-Programm, jeden Sonntag sind wir 5 Stunden mit vielen deutschen Musikbands und Bandinhas. Bandfest-Programm, hier organisieren Sie die spezielle Playlist, ja, von Bands, Bandinhas und schöne deutsche Musik. Hier, Radio com Cero Branco, 104.9 FM von Cero Branco, Stadt. Liebe Grüße, meine großen Freunde, zu hören, zu hören. Saudações, caros ouvintes, é um prazer estar chegando neste domingão para levar a boa música até você e, claro, atender o seu pedido musical. Iniciando a festa, iniciando o programa de hoje, os Montanari. Não deixa a festa acabar, volume Numa Axen, volume 18. Super Banda Imigrante, Polka do Ronald. Musical Estrela de Ouro, Für Immer Music Medley. E Conjunto Brasil Numa Zipsis, Conjunto Brasil 70, Lembranças. Muito bom dia, programa Band Fest está entrando no ar a partir de agora. Já já tem o seu pedido musical por aqui.

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0: Mas essa valsa aí, gente, é muito linda com o Conjunto Brasil 70. Tenho ela com o musical JM, mas o Conjunto Brasil 70, eles arrasaram. Tocaram muito bem essa valsa. Estão de parabéns o Conjunto Brasil 70. Maravilha! Tivemos então Conjunto Brasil 70 lembranças, musical Estrela de Ouro, Fior Ima Music Medley, Super Banda Imigrante, Polca do Ronald e os Montanari. Não deixa a festa acabar. Não vamos deixar a festa acabar, porque até as 2 horas a festa vai continuar. Aqui na Rádio Com Cerro Branco. Maravilha! Foi a nossa abertura musical de hoje do programa da Alegria Band Fest. O melhor de bandas e bandinhas, também músicas alemãs, certo, meus amigos? E depois tem o musical, que daí roda os estilos variados. Depois das 2, assim que o programa terminar, entra as músicas diversificadas. Daí roda tudo misturado ali no musical da tarde, certo? E aqui no Band Fest, bandas e bandinhas e músicas alemãs. Vamos ao nosso intervalo cultural, chamadinha dos nossos apoiadores, e já já tem os primeiros pedidos na manhã deste domingão.
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0: Queridos ouvintes, bom demais estar na companhia de todos vocês. Quero agradecer a todos aí que já estão participando, mandando o recado aqui na programação. Agradeço muito aí a participação de todos. Nós ouvimos então o nosso bloco dos apoiadores aqui do programa. 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Vamos seguindo com a nossa programação especial do Band Fest, mandando os primeiros alôs, abraços, homenagens e atendendo os primeiros pedidos musicais nesta manhã de domingo. Gostaria de mandar um grande abraço para Paula Renata do Passo do Moura, em Cachoeira do Sul, que está ligada acompanhando o nosso programa. Ela ligou aqui para mim e ela está pedindo músicas bonitas do programa Band Fest. Vou rodar a sequência, o primeiro bloco, atendendo os pedidos dos ouvintes. Eu aproveito aí para oferecer para Paula Renata e sua família no Passo do Moura, em Cachoeira do Sul, tá bom? Obrigado aí pela companhia. Gorete Rodrigues, alô minha amiga, bom dia Gorete Rodrigues, minha grande amiga Gorete. O Tio Tuti, um grande abraço, amigão Tio Tuti. Também meus grandes amigos, a Janaína, o Matheus, também as meninas, a Emily e a Julie, estão nos acompanhando aqui na Rádio Com Cerro Branco, 104.9 FM. vai a sequência aqui, o primeiro bloco musical com os pedidos. Vai aí pra vocês também. A Gorete, o Tuti, a Janaína, o Matheus também, a Emily e a Julie. Quero mandar um grande abraço para a Lessi Casper. Alô, minha amiga Lessi, tudo de bom para vocês aí em Novo Cabrais. Bom dia, gratidão por mais um dia, grande abraço. Amém, gratidão por mais um dia. Isso mesmo, um grande abraço a Lessi Casper e sua família que estão acompanhando o nosso programa. Um abraço também para Magali Farias da Silva, a Manuela da Silva, o Theo da Silva e o Maurício Moura, que estão na audiência do nosso programa. Tudo de bom para vocês em Cachoeira do Sul. Terezinha, um grande abraço. Alô, Terezinha, linha alta de baixo, seu Neri, estão ligados aqui no programa. A Terezinha pediu músicas. Eu Nasci Para Te Amar, do Alemão Faceiro. E Caquinho de Vidro, com Cleiton Borges. E participação do César Brassini. Rodo na sequência do programa. Maria Lima, alô, minha amiga Maria Lima, bairro Santa Helena, em Cachoeira do Sul. Ela mandou mensagem, vamos ouvir aqui pelo WhatsApp. Bom dia.
1: Oi, William, bom dia, tudo bem? Nós estamos bem, William. Espero que esteja tudo bem com vocês. William, faz assim, coloca uma com os Montanari para nós. Um abraço, William, tudo de bom, um bom e abençoado domingo, abençoada semana para ti, para dona Suzana, para o seu Sérgio Hernandes, tudo de bom para vocês. Um abraço, tchau.
0: Valeu, minha amiga, agradeço muito a sua participação e audiência aqui no programa Band Fest. Que bom contar com a sua participação aqui no programa. Fico muito feliz, agradecido com a audiência da Maria Lima e do Milton Gama. Rodo para vocês Valsa das Debutantes com os Montanari, tá bom, amiga? Obrigado pela companhia de sempre. O meu amigão Arthur do Rincão Bonito também está na audiência do programa. Ele manda homenagem para sua mãe Ivone no Rincão Bonito. Também para a tia Lori Traichel, do Alto Cerro Branco. Um grande abraço a dona Lori Traichel e a família Traichel. E para a Ivone, a mãe do Arthur, do Rincão Bonito. Lá no Rincão Bonito. O Arthur pediu, e eu rodo também neste bloco, Valsa da Vovó Elfrida, banda Vibração. E a Valsa da Alegria, eu também rodo neste bloco. Tá bom, gente? Marisa Pfeiffer também está ligada no programa. Atendendo aqui os primeiros pedidos que já chegaram antes. Daqui a pouquinho eu vou atender os demais também. Bom dia, amigo. Duas músicas. Casa da Vovó, Banda Modelo e Banda Som 7. Com a Banda Som 7, eu vou rodar Espuma da Cerveja, música que é da dupla Gia e Giovanni. Rodo com a Banda Som 7, aqui na programação do Band Fest, atendendo a Marisa Pfeiffer. Ela diz aqui, Casa da Vovó, Banda Modelo, Banda Som 7. Pra minha família linda. Grande abraço para a sua querida família. Minha amiga Marisa, o seu Elton, a Bárbara, o Otávio e também a Mirelle. Acompanhando a nossa programação do Band Fest. Atendo vocês aqui na sequência do programa da Alegria Band Fest. Já já tem mensagem de voz da minha amiga Rejane da Silva Carlsberg, que também está participando aqui. Já já tem mais recadinhos e mais alôs e abraços aos nossos ouvintes. Chegando, Valsa das Debutantes com os Montanari para Maria Lima e o Milton Gama. Eu Nasci para Te Amar, Alemão Faceiro. E Cleiton Borges, Caquinho de Vidro, com participação César Brassini, atendendo a Terezinha da Linha Alta de Baixo, que pediu. Vai um abração também para o seu Neri. Não poderia me esquecer do seu Neri, que também está ligado aqui no programa. Banda Modelo, Casa da Vovó. E Banda Som 7, Espuma da Cerveja, para Marisa Pfeiffer e família. Banda Vibração, Valsa da Vovó Elfrida e Valsa da Alegria, atendendo o Arthur do Rincão Bonito, que pediu. Super Bloco Musical atendendo os pedidos. Vocês podem seguir interagindo enquanto roda as músicas. Eu atendo você aqui no telefone 996191014 e o Facebook William Berger. Daqui a pouco teremos a nossa live, tem a previsão do tempo, tem a homenagem aos aniversariantes e não poderia faltar de Halbe Deutschstunden a meia hora do programa em alemão. Já já aqui no Band Fest.

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2: A próxima música, chamada Caquinho de Vidro, com Cleiton Borges, participação de César Brassini, eu aproveito para oferecer aqui para minha amiga, a Tatiane Potim, que enviou agora há pouco a mensagem. Bom dia, estamos na escuta, Tatiane e família. Caquinho de Vidro, Cleiton Borges, acho que é, não tenho certeza, Tatiane Potim. Sim, minha amiga, esse é o nome da música com Cleiton Borges, Caquinho de Vidro. Vai pra você também, tá certo? Tatiane Potim e a família Potim, que estão na audiência da Rádio com Cerro Branco, no programa da Alegria Band Fest. A Tatiane Potim pediu e eu rodo na sequência. Também foi pedido da Terezinha. Vamos lá com Caquinho de Vidro.
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0: Maravilha! Programa. 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Programa da alegria que leva a boa música até você. O melhor de bandas e bandinhas, também músicas alemãs. Já já tem mais músicas, tem mais recados e mais pedidos aqui de vocês, nossos ouvintes. 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E claro, a chamada da festa do Travessão Schenfield. Hoje, domingo, todo mundo indo e aproveitando aí a festa no Travessão Schenfield. Já vai começar em seguida aí às 10h30 com o culto, depois o almoço e à tarde a animação. O baile está garantido. 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Beleza, vamos seguindo com o programa Band Fest por aqui. Vamos com mais pedidos musicais. Temos o recado da Rejane da Silva Carlsberg, que está na audiência aqui do programa. Vamos ao recado da Rejane via WhatsApp.
1: Bom dia, tudo de bom? Manda uma música para nós dos atuais e aquela perigosa e linda para mim, o Jorge, a Regineia, o Juliano, a Gabriela e o Murilo, e vocês aí da rádio. Um abraço e um bom domingo.
0: Um grande abraço, minha amiga Rejane da Silva Carlsberg, o Jorge, a Regineia, o Juliano, a Gabriela e o Murilo, que estão na audiência, meus amigos da linha Pfeiffer. Agradeço muito a participação de vocês. Com os atuais, eu vou iniciar o bloco com o sucesso Dia dos Namorados. Manda essa música para o seu Darcy da Silva do Travessão Schenfel, Candelária, que pediu os atuais. E ele também pediu Cleiton Borges, a dança é no porcelanato. Vou rodar esta música aqui na sequência com Cleiton Borges. A dança é no porcelanato. Nova música, lançamento de 2026. Das bandas aqui no programa. Cleiton Borges aqui no próximo bloco. Eu rodo o lançamento do Cleiton Borges, música nova. A dança é no porcelanato. É o nome da música, bem bonita. Eu até escutei ela na pré-escuta aqui enquanto rodava o bloco musical. Utilizei a pré-escuta aqui da rádio para ouvir essa música, bem legal, já está na programação da Rádio com Cerro Branco. Os ouvintes podem pedirem aqui no Band Fest que o William Berger roda. Cleiton Borges, vou rodar agora para oferecer lá para o seu Darcy, que solicitou uma do Cleiton Borges. O seu Darcy manda homenagem aqui para o filho Jefferson, que no domingo passado, dia 5, esteve de aniversário. Parabéns, meu amigão Jefferson, da cidade de Encantado. Muitas felicidades, muitos anos de vida, bastante saúde, paz, alegria, realizações e bênçãos de Deus, meu amigão. Que seja um ano de muitas realizações e renovações para você. O Jefferson recebe as homenagens da Cirlei e também do seu Darcy, dos pais. A Cirlei e o seu Darcy e de toda a família. Vou rodar música aqui na sequência também para vocês, meus amigos. Tem mais pedidos por aqui? Vamos lá então. Aqui, maravilha. Seu Oldemar Zig. Alô, seu Oldemar. Alô, good morning, Oldemar. Alles schön. Ja, mir geht's sehr gut. Grande abraço para o amigo Oldemar Zig. Pediu música com os três chirus. Uma música em alemão. Eu tenho duas músicas em alemão para oferecer para o seu Oldemar Zig. Warum bist du so traurig? Por que você está triste, tão triste. Ein Schönebau, também com os três tiros. Maravilha, vamos oferecer para o seu Oldemar Zig estas músicas dos três tiros. Raul Pavanato e Adorli Novo Cabrais também estão ligados aqui no programa. O seu Raul já mandou um positivo aqui, que está na audiência, que legal. Forte abraço, seu Raul Pavanato e Adorli Bredov em Novo Cabrais. Vamos ver quem mais aqui na audiência. Roberto Alex Amaral Rodrigues, bom dia, meu amigo, bom programa. Alô, Roberto, abraço, meu amigo, tudo de bom? Está na audiência. Vai o meu abraço para o Arthur Alves Barbosa, a Laura Alves Rodrigues e a Vivian Borba Alves, que também estão ligados aqui no programa. Fernanda Borba Alves, bom dia, bom dia. Também para a Fernanda Borba Alves. Marisa Amorim, Emily Carvalho Amorim, Muriel Heloísa e Ricardo Miranda também estão ligados aqui no programa da Alegria Band Fest. Vai a sequência musical também para vocês. Atendendo também, pedido para Nair Bratz Treichel. Good morning, Nair Alaschen.
2: Good morning, Ilian. Ich will heute zwei schöne Musiker, was du mir schicken darfst, von meinen Nettos, die Bianca und der Eriki. Und von allen meinen Amigos und Amigas von der ganzen Gruppe des Cerro Branco und wo wir alle Wettzehn machen, da habe ich viele Amigos. Wo ich hinkomme, habe ich Amizade. Für alle die Gruppen, die heuchen und die, die auch nicht heuchen. Und für meinen Jungen und seine Frau und meine Geschwister alle und deine Familie auch. Ein Abraço von deiner Amiga Nair.
0: Dankeschön, meine großen Freunde Nair, ja. Ich wünsche einen schönen Sonntag für dich und ihre Familie, ja. Nair Bratstreich, eu desejo aí um ótimo, um domingo lindo, um ótimo domingo aí para vocês. Obrigado pela companhia de sempre. Nair Bratstreich, o seu filho, a esposa, enfim, toda a família. Para os netinhos, a Bianca e o Eric, também vai o meu abraço aqui do programa Band Fest. Rodo para vocês, Nair. Os atuais Pássaro Livre, participação de Josi Schmitz e Flor do Meu Jardim com a banda Som do Sul. Vai para vocês as músicas aqui na sequência, tá bom, Nair? Tudo de bom, agradeço a participação. Teca Baumhart mandou uma imagem ali, good morning, yeah, good morning, Teca Baumhart, alles good, alles schön, yeah, mir geht's gut, yeah, das freut mich auch. Grande abraço, tudo de bom. Valério Enzo Laval, feliz domingo para o amigo e família. Geni Silva, aqui através do Facebook, também vou ler alguns recados aqui que já foram enviados, vamos lá, muito bem, olha só que legal, ah, o pessoal aí nos acompanhando, já vou falar aqui nos recadinhos, a Geni Silva, deixa eu ver aqui o recado da Geni, bom dia amigo, tudo bem, linda a mensagem, abraço, obrigado aí, a mensagem que nós ouvimos hoje no início do programa, a motivação acertar é humano. Bonita essa mensagem. Todos os domingos, no início do programa, William Berger sempre traz uma mensagem para refletirmos. Bom dia, aqui do Arroio Bonito. Hoje estarei acompanhando o ótimo programa de Vera Cruz. Toca uma boa música de banda. Abraço, amigo. Vou rodar pupurri de bandas com a banda Som 7 aqui na sequência para o seu Valério Altair Carlsbur. Essa música também vai para o Sérgio Hernandes, que também está ligado aqui no programa. Oi, William, curtindo o programa especial do domingo. Roda o pupurri de bandas da Som 7. Abraços. Abraços, Sérgio Hernandes, obrigado pela companhia, pela participação aqui no programa. Eu rodo para finalizar este bloco Pupurri de bandas com musical Som 7. Vai para nossa amiga Maria Alcina, que também mandou um recado. Bom dia, meu amigo William Berger. Tudo bem com você? Tudo ótimo, graças a Deus. Que lindas tuas músicas. Adoro, bandinha. Um abraço. Um abraço para Maria Alcina e família. Rosane Alterman, bom dia, ótimo domingo a todos. Gia Garcia Rosa, bom dia, meu amigo William. Zuleika Monteiro, bom dia, meu amigo. Geraldo Belmiro, bom dia, meu amigo. Tudo de bom para você, abraço. A Nelci Maia, bom dia, William. Tudo certo? Tudo bem. Roda uma música para a turma de sempre, abraço. Vai pupurri de bandas com a banda Som 7 para você, amiga Nelci Maia e sua família e a turminha toda que estão nos acompanhando. Jairo Wagner Pereira Uneca, através do Facebook, bom dia, amigo William Berger. Giane Machado, bom dia. Rejane Jorge Carlsbur aqui no Facebook, bom dia, tudo de bom. Bom dia, meu amigo William. Celúcia Nitz, grande abraço. Tânia de Souza, bom dia, meu amigo querido. Bom dia, querida amiga. Tatiane, Michele Guinopotin aqui, bom dia, obrigado. Tatiane, bom dia para você também e para sua querida família. Morgane Preussler aplaudindo, obrigado pelo carinho. Iraci Cols, bom dia, querido amigo, tudo bem? Eu estou acompanhando a rádio aqui de Agudo. Lindo o programa. Suas lindas músicas sempre. Eu gosto muito das músicas lindas que você toca no seu programa Nota 1000. Que legal! Obrigado, minha amiga Iraci Cols. Agradeço muito o carinho de vocês na cidade de Agudo. Tudo de bom aí para vocês. Eu vou rodar, aproveitando, eu vou oferecer o pupurri de bandas com musical Som 7 para a turma de Agudo também. E aí para você, Iraci Cols, certo? Super bloco musical aqui na sequência, abrindo com os atuais.

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Sensacional sucesso do Clayton Borges, A Dança é no Porcelanato, música de 2026 aqui no programa. Essa música também foi para o meu amigão, que mandou a mensagem aqui no programa, o Jairo Wagner Pereira. Bom dia, amigo William, quero oferecer uma música para todos os familiares de Cerro Branco que estão na escuta do programa e para minha esposa Cleusa e minha filha Gabriela. Roda aí Porcelanato com o Clayton Borges. Muito bem, a música foi para o amigo também, para a esposa Cleusa e também para a filha Gabriela. Um grande abraço. Jairo Wagner Pereira na audiência do nosso programa. Muito bem, rodamos a música que foi também para o Jairo, para a Cleusa e para a Gabriela. Seguimos com o nosso programa.

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0: Maravilha! Programa da Alegria Band Fest de volta aqui na sua rádio com Cerro Branco, 104.9 FM, ZYM472, 104.9 FM, a frequência dos grandes sucessos. Temperatura 14 graus, umidade relativa do ar 78,2%, pressão atmosférica 1009,4 hectopascais. Maravilha! 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Maravilha! Seguindo com o nosso programa Band Fest por aqui na Rádio com Cerro Branco. O nosso muito obrigado a vocês que estão ligados através da frequência 104.9 FM, também através do site via aplicativo Rádio Snet, Rádio Comunitária de Cerro Branco, 104.9 FM. Vamos seguindo aqui com o nosso programa, tem mais recadinhos, tem mais pedidos musicais aqui na programação. Vamos que vamos. Beleza. Tem mensagem de voz também aqui no programa que eu vou rodar em seguida. Vou colocar no ar em seguida a mensagem de voz. Isso aí, vamos lá então com a mensagem de voz através do nosso WhatsApp. Lembrando que vocês podem seguir participando 996191014 e o Facebook William Berger. Liguem, participem e peçam a sua música.
1: Bom dia, Willy, tudo certo? Toca pra nós aí, ó, Morena Não Corta os Cabelos. Mas aquela valsa, não é aquele sambinha. Tem dois tipos de tem dois ou três que tem. E toca depois também pra nós, Eduardo Costa, Eu Duvido, tá bom? Iraí Rebain.
0: Grande abraço, seu Iraí Rebain, curtindo a programação aqui do nosso Band Fest. Maravilha, já estou aí preparando a música. Muito bem. Eu vou rodar a música Eu Duvido com os atuais, tá bom? Porque o Eduardo Costa não entra aqui no dentro do perfil musical do programa, que é música sertaneja, certo, meu amigo? Mas ali depois, no musical, eu coloco o sucesso Eu Duvido do Eduardo Costa. Já estou com o Eduardo Costa prontinho aqui para cantar no musical, logo após o programa. Eu Duvido, do Eduardo Costa, rodo no musical da Rádio Com. Lembrando aí, falando no nosso musical depois do programa, durante toda a tarde você curte músicas diversas, sertanejas, gaúchas, bandas, bandinhas, enfim, todos os estilos, forrós. E assim vamos fazendo a nossa programação. E aqui no Band Fest, bandas, bandinhas e músicas alemãs. Grande abraço, seu Iraí Rebain, participando aqui do programa da Alegria Band Fest. Anotando aqui os pedidos dele no nosso programa. Vou rodar com os atuais a música Eu Duvido, tá bom? Chegando, banda Terceira Dimensão, Madrugada Fria, banda legal, Apartamento Vazio, viu seu pause, Menina Não Corte o Cabelo, vamos rodar para o Iraí Rebain, que pediu Menina Não Corte o Cabelo, e Eu Duvido com os atuais, tá certo? Aqui na sequência. Pedido do Edilson Belin, olá, bom dia, sempre na sintonia do programa, toca para nós uma valsa com o musical Cerro Branco, bom domingo a todos que estão na sintonia do programa. Maravilha, grande abraço, Edilson Belin. Pediu musical Cerro Branco e eu rodo valsa Santa Cruz para o amigo que gostaria de ouvir uma valsa do musical Cerro Branco, tá bom? Vamos ver aqui. Vilmar Padilha, bom dia, amigo. Vilmar Padilha pede música Paixão Proibida. Maravilha. Vamos ouvir Paixão Proibida com a banda K3. Banda K3, Paixão Proibida, finalizando mais uma sequência de músicas atendendo os pedidos dos nossos ouvintes. Música.

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2: Beleza, maravilha, programa Band Fest, com o melhor de bandas e bandinhas, também músicas alemãs. Bloco musical atendendo os pedidos dos nossos ouvintes. Banda K3, Paixão Proibida. Musical Cerro Branco, Valsa Santa Cruz. Os Atuais, Eu Duvido. Viu Seu Pause, Menina Não Corte o Cabelo. Banda Legal, Apartamento Vazio. E Banda Terceira Dimensão, Madrugada Fria. Eu gostaria de aproveitar e mandar aqui um grande abraço para o seu Hélio Treichel do Rincão, que está aí ligadinho no programa. Alô, seu Hélio Treichel, grande abraço, obrigado pela companhia, meu amigão. O seu Hélio Treichel pediu Os Atuais e eu rodo, a pedido dele, a música Preta Pretinha. E a música Faça Alguém Feliz, com a banda Barbarella. Vamos lá com a sequência musical.

Maravilha, programa Band Fest com o melhor de bandas, bandinhas e músicas alemãs. Faça alguém feliz, banda Barbarella, os atuais Preta Pretinha. Mais músicas aqui no programa. Atendendo agora o pedido musical, vamos lá. Aprendi a Viver, musical Som 7. Vamos ouvir aqui na sequência, atendendo a um pedido musical aqui da banda Som 7. Vamos ver aqui quem pediu a música. Maravilha. 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Pediu? Aprendi a Viver, musical Som 7. Vamos rodando aqui na sequência para o amigo que pediu. Aproveitando, eu gostaria de mandar um grande abraço para minha amiga Dorli Bredoff.

Maravilha, bom demais estar na companhia dos nossos ouvintes na Rádio Com Cerro Branco, 104.9 FM, programa Band Fest. Nossa sequência musical, musical Som 7, Aprendi a Viver. Vamos seguindo, eu gostaria de aproveitar e fazer homenagem aos nossos amigos aniversariantes. A todos os aniversariantes desta semana que passou. Lá pro nosso amigo, o Jefferson, filho do seu Darcy, que esteve de aniversário no domingo passado, dia 5. Vai o nosso abraço para o Jefferson. Muitas felicidades, meu amigo Jefferson. Muitos anos de vida, que esta data se repita por muitos e muitos anos. Bastante saúde, paz, alegria, realizações e muitas bênçãos de Deus para o amigo. Retribuo também a homenagem para o amigo Jefferson. O Jefferson que está sendo homenageado pelos pais, o seu Darcy da Silva e também a esposa Cirlei e de toda a família. E eu, William Berger, também me associo nas homenagens para o amigo Jefferson. Também a todos os aniversariantes, amigos aniversariantes, a todos os aniversariantes desta semana que passou. Lá pro nosso amigo, o Jefferson, filho do seu Darcy, que esteve de aniversário no domingo passado, dia 5. Vai o nosso abraço para o Jefferson. Muitas felicidades, meu amigo Jefferson. Muitos anos de vida, que esta data se repita por muito

retribuo também a homenagem para o amigo Jefferson. O Jefferson que está sendo homenageado pelos pais, o seu Darcy da Silva e também a esposa Cirlei e de toda a família. E eu, William Berger, também me associo nas homenagens para o amigo Jefferson. Também a todos os aniversariantes desta semana. A todos que estiveram de aniversário ontem, estão de aniversário hoje e estarão de aniversário na próxima semana, a nossa homenagem. O feliz aniversário aqui no programa.

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1: Maravilha, programa Band Fest está de volta na sua rádio com Cerro Branco. A temperatura segue na casa dos... Agora aumentou a temperatura, 15 graus e um décimo. Umidade relativa do ar 75% e meio. Pressão atmosférica 1008,9 hectopascais. Vamos seguindo com a nossa programação especial deste domingão. Quero agradecer a todos os nossos ouvintes que estão nos acompanhando através da nossa live no Facebook William Berger. Tudo de bom aí para os amigos da live. Quero agradecer a Joyce Rodrigues, que está nos acompanhando. A Geni Silva e o Valdomiro também. Tudo de bom para vocês. Deram um like aqui no Facebook, na nossa live. Fico muito agradecido aos meus amigos pela audiência, tá bom? 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Maravilha, vamos seguindo com a nossa programação musical do programa da Alegria Band Fest. Chegando, música! Obrigado pela ótima música, abraço o programa, sempre show, seu Valério Altair Karsburg através da nossa live, obrigado meu amigo, um grande abraço, vamos com música e que coisa bem boa que o telefone está tocando, vamos que vamos!

Programa Band Fest, sequência musical, banda Estrela Azul, Docinho de Mel e banda balada Madrugada Gelada no Bailão. Grande abraço, Nilceu Puntel, ligadinho aqui na programação, pediu? Banda Terceira Dimensão, Jogo do Amor.

Aí, sucesso da banda Terceira Dimensão, Jogo do Amor. Chegando na sequência, quarto JM. Vai lá pra Marisa Pfeiffer, que pediu mais uma música. Marisa Pfeiffer, o Elton, a Bárbara, o Otávio, a Mirella, a Mirelle, toda a turminha aí nos acompanhando. Pra todo o pessoal, beleza? Vamos lá então com Quarto de Mansão.

0: Quarto de Mansão, aqui na programação do nosso Band Fest, com o melhor de bandas, bandinhas e músicas alemãs, atendendo pedido musical para Marisa Pfeiffer. Vamos seguindo aqui com a nossa programação. Eu gostaria de mandar um abração para Claudete Padilha de Novo Cabrais, que também está na audiência. O seu pai, seu Leomar Padilha. Também para a irmã Janete. E ela manda um abração para o seu amigão, o Nilceu Puntel, que também está ligado aqui no programa. Música na sequência aí para vocês, minha amiga. Que eu localizei aqui uma música bem bonita, chamada Amigo do Peito, Banda Legal.
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1: Rádio Com Cerro Branco 104.9 FM, programa Band Fest com o melhor de bandas e bandinhas, também músicas alemãs. Banda legal, amigo do peito. Nosso WhatsApp 996191014, Facebook William Berger e a nossa live à sua disposição, certo? Vamos com a previsão do tempo. 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Informações, vamos lá. Hoje, domingo, previsão de muitas nuvens, instabilidade. Agora o sol está aparecendo fraquinho, mas a previsão vai seguir com muitas nuvens. Mínima de 9, máxima de 14 graus. A previsão para a noite é que a chuva deve parar. Tem previsão até de chuva para hoje. E as nuvens diminuírem no decorrer da noite. Previsão para hoje, ainda tem previsão de chuva, 2,2 milímetros. Amanhã, vamos ver aqui para amanhã, segunda-feira. Sol com muitas nuvens durante o dia e períodos de céu nublado, noite com muitas nuvens, mínima de 7, máxima de 13 graus. Na terça, dia 14, mínima de 5, máxima de 19 graus. Dia de sol, nevoeiro ao amanhecer e as nuvens aumentam à tarde, muitas nuvens à noite. Na quarta-feira, tempo ensolarado com nevoeiro ao amanhecer e à noite. E as temperaturas vão começar a subir. Mínima de 7 e máxima chegando aos 21 graus. Olha só a diferença da temperatura mínima para a máxima. Na quinta-feira, dia 16, dia ensolarado com nevoeiro ao amanhecer e as nuvens aumentam à noite. Mínima de 10 e máxima chegando aos 26 graus. Gente, olha o sol verãozinho chegando. Na sexta, dia 17, sol com chuva de manhã e diminuição de nuvens à tarde, noite com muita nebulosidade. Mínima de 20, máxima de 25 graus. 6,6 milímetros de chuva na sexta-feira. E olha só, gente, para o sábado. Dia 18, sol com muitas nuvens e nublado com chuva de manhã, tarde com temporal e noite chuvosa. Mendios Kineloy, ai, mais liba estroça. 59,6 milímetros de chuva no sábado. Previsão de temporal, esperamos que não, mas também a temperatura, mínima de 19, máxima de 28 graus. 28 graus aí no sábado. É o verãozinho, é o calor dando as caras nesta semana. Mínima de 19, máxima de 26 graus no domingo, dia 19. Sol com algumas nuvens e chuva rápida durante o dia e à noite, 10,7 milímetros. Ou seja, próximo final de semana, vamos ter chuva. Chuva no final de semana. Previsão de temporal no sábado, esperamos que não. Mas é o que está indicando o site do Climatempo. 59,6 milímetros de chuva. Muita chuva no sábado. No domingo, pouquinho menos, 10,7. Na sexta, na próxima sexta, 6,6. E aí, a tendência, na segunda, dia 20, 2,9 milímetros. Máxima chegando aos 29 graus. Na terça, já baixa, já cai para 23. Mais chuva. E previsão de tempo severo na terça, dia 21, 57,3 milímetros. Estas são as informações do site do Climatempo para este domingão aqui no programa da Alegria Band Fest. O calor vai dar as caras nesta semana. Quarta-feira começam a subir as temperaturas. Chegando música, vamos sim com música na programação do Band Fest. Já já tem a meia hora do programa em alemão de Halbe Deutschen Stunden. Chegando o dobrado do trombonista, Banda Oriental.
2: Vamos dançar o dobrado trombonista?
3: Vamos!

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Maravilha, programa da Alegria Band Fest, na sua rádio com Cerro Branco, ZYM472, frequência 104.9 FM. O nosso muito obrigado a vocês que estão ligados pelo rádio, os nossos ouvintes que têm o rádio sintonizado na rádio com Cerro Branco e o ponteiro não vai nem para um lado nem para o outro. Travou, coloca uma cola Super Bonder ali na 104.9 FM. O nosso muito obrigado. Recebendo aqui nos estúdios da Rádio Com Cerro Branco, sempre alegre, faceira, a Terezinha lá da linha alta de baixo, também o seu Neri estão aqui fazendo uma visita nos estúdios da rádio aqui, assistindo o apresentador ao vivo. Tá bom, então. O apresentador sempre alegre e divertido para animar os nossos ouvintes. Quero aproveitar e fazer algumas homenagens aqui no programa, porque em seguidinha já tem a meia hora do programa em alemão. Irene Alves dos Santos, um grande abraço, está ligadinha no programa, o Alceri. Vilmar Padilha e família, Simone Rodrigues, Diana e família, Rincão Bonito, Novo Cabrais. Dona Norma Dunque, eu não poderia me esquecer da Dona Norma Dunque do seu Orlando aqui de Cerro Branco, que também estão com o radinho sintonizado. O seu Miro e a Dona Valira e o César Laval aqui em Cerro Branco. O Romilo e a Marta Meyer aqui em Cerro Branco. A Diva Meyer e o Hard lá em Santa Maria, um grande abraço. O João Darcy, a Claudete, tudo de bom para vocês. Seu Ilmo Degue, que hoje também esteve nos visitando, pediu sucesso ali, daqui a pouco nós vamos tocar. A patroa tá dando choque. Oswaldir e Carlos Magrão, daqui a pouco no musical vai tocar. A patroa tá dando choque. Isso aí. Abraço aqui para o meu amigo Piada Linha São Pedro, Adriana Heckbeber e a família toda. A Dona Erondina do Palmital Candelária, o genro Jorge Volman, a Lisiane da Silva, a Juliana, a Clarícia Volman, o Rodrigo, a Liane, o Eduardo, o Bernardo, o Jocelito. Grande abraço, Jocelito dos Santos, também na audiência aqui do programa. A Helenita, a Lenara, a Alessandra, o Joel, Roseli Hudson, grande abraço. A Claudete da Silva Vargas, Vila Botucaraí. Os filhos, a Taila, a Tailane, o Claudionei, a Sheila, o Maneco, a Manuela. Tudo de bom aí para toda a família. O seu Arcildo Bredoff, grande abraço, seu Arcildo Bredoff. Antônio Cardoso da Silva, também linha alta de baixo e família. Jocelaine Henks, linha Curitiba. Vamos ver quem mais aqui. Eduardo, Jéssica e Luísa Silva, família Silva nos acompanhando em Novo Cabrais. Seu Hernando Fritz, também está ligadinho no programa, na linha Lajeado. E a esposa Rosana Fritz também, vai o nosso abraço. Inês Maristela Pribio Lorenzo, a Brenda Laís Zimmermann e família. Geraldo Belmiro e família. Jairo Wagner Pereira acompanhando o nosso programa. Ó, nossa homenagem também para a Terezinha e para o seu Neri, que o nome deles também está aqui na lista. Linha alta de baixo. Jandira Rodrigues e o Chico Rosa. Vamos ver aqui o seu Hélio Treichel aí que participou do programa. Ana Clara e Milena Linha Schultz. Seu Osmar Dutra e família. Vamos mandar aqui. Ó, Jocelaine Henks, Linha Curitiba, já mandou um positivo aqui pelo WhatsApp. Que legal. Os ouvintes nos acompanhando. Maravilha. Roseli do Nascimento, Rincão Bonito, Ari Pribnal. Lorena Winter, Palmital Candelária, a Morgana, o Luciano, Fernando, a Deisa, a Eloá, Tielio, Chico, Fernanda Rosa, Linha Pfeiffer, a Rosélia, o Alvarino, a Vó Maria e o Ivandro, Leomar Valmorlan Hammer, a Sandra Pontel, também ligadinha, Maria Gessi Ferreira, Cláudio Rolf, Dona Isaura em Candelária,
Joyce Rodrigues, Camille Rodrigues, Ariel e família. Aos meus amigos e colegas da IMF, Teófilo, Teodoro e Streck também, um grande abraço, tudo de bom para vocês, uma abençoada semana. Abraços a Elisandra Escortegana, a Lara Bettina, também a Paloma Escortegana, na audiência aqui do programa. Edilson Belin participou conosco hoje. Gorete Rodrigues, o Tuti, a Janaína, o Matheus, as meninas, a Emily e a Julie. Hilton Edil Minx, grande abraço também na audiência. Flávio Bonelli, linha Santo Antônio. A Lorena também, nosso abraço. Ilga Gladys Abit. Tati Carvalho, Tassiane Carvalho dos Santos, Juan Júnior Monteiro, Liane Felizardo, Gessilda Fafi, grande abraço, linha São Luís. Arthur Rincão Bonito, Fernando Arthur Melchor, linha Pfeiffer, Elizabeth Peterman, a filha Letícia e a neta Lívia no Arroio Bonito. Selvina Pribe, mandou um positivo aqui também para o William Berger, obrigado Selvina Pribe. João Levino Bauer, da Rua 5 de Abril, Aline Rosa Machado e família, também o Henrique, grande abraço para vocês. Ivancur Seckler e família, nosso abraço ao Ivan Seckler. Dibirto Novo Cabrais, também o nosso abraço. Osvaldo, a Marisa Maciel, também o Patrick, tudo de bom para vocês. Angelita Faf Zig e o esposo Gerson Zig, linha São Luís. Jefferson de Cerro Branco, Marta Borges, Cachoeira do Sul, Paulo Roberto, Palmital, Candelária, Jair Beck, linha Brasil. Também aqui, nosso abraço para Nica Milbrad, também ligada no programa. Seu Ari Dias, Travessão Schenfel, Candelária. Vamos mandando abraço para Josiane Machado, a Isis, Yasmin, Gustavo, Rivailson, Railson, Wellington, Vanessa e Jordana, meus amigos do Alto Cerro Branco. Natália da Rosa e Marlene, linha São Pedro, Marisa, Amorim, família. Renata Matias, Silvana, filha Andiara, o genro Gabriel, Alencar Jung, turma do Palmital, Candelária. Neuza Zil e família, a Lisane e o Carlos ligados também no programa. Julieta Limberger, linha Brasil, e o Wilson, nosso abraço. Seu Derli Machado e a esposa Nida, bairro Rio Branco, Cerro Branco. Giovanni da Silva e a esposa Josi, linha Santo Antônio. Seneli Strasburger Denardin, linha Brasil, e a irmã Ceroni, ligados também aqui no nosso programa da Alegria. Amara Ros, também o seu Olívio do Cerrito, nosso abraço aos amigos do Cerrito Novo Cabrais, tudo de bom para vocês. Música chegando na programação, vamos ouvir agora Os Futuristas, chegando o sucesso de George. Depois dessa, a meia hora do programa em alemão de Halbe Deutschen Stunden.

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1: Maravilha!

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1: Maravilha. Stunden diese Sonntag bei Bandfest Programm, ja? Tivemos as músicas Clarins de Ouro, Hawks Hacken One, Fogo no Assoalho, Banda Real, Banda Bis, Valsa da Primavera, Grupo Calêndula, Chacoalhando Tudo, Banda Alegre, Valsa Panambiense, The Gruber Thaler, Böhmische Liebe, Und Hallo, Kleine Maus, also Afsenik und seine Oberkleiner. Foi a nossa meia hora do programa em alemão deste Domingão de Halbe Deutsche Stunden. Que volta no próximo domingo dentro da programação do nosso Band Fest. E assim nós vamos chegando na reta final do programa. Que pena, na verdade, é. Mas eu digo que bom, no próximo domingo estamos ao vivo novamente, estaremos ao vivo aí no próximo domingo. Que pena, gente, que estamos chegando ao final do programa. É, da Zizé Traurichiá, mas fazer o quê? No próximo domingo eu estarei de volta, que bom, isso aí. 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No próximo domingo eu estarei de volta a partir das 9 horas da manhã até... A partir das 9 horas da manhã até 2 e pouco mais ou menos com o programa da Alegria ao vivo. Vou deixar a última música de hoje com a Orquestra Nusca Orten in the Alpen. Ich wünsche eine schöne Sonntag, schönes Woche für unsere Freunde zu hören und ihre Familie auch. Bis nächsten Sonntag! Auf Wiedersehen, guten Tag. Grande abraço, beijos a todos vocês. E no próximo domingo eu estarei de volta, ao vivo aí no próximo domingo. Obrigado a vocês que participaram pelo Facebook William Berger, também através do nosso WhatsApp, ligações 996191014. Fiquem ligados, na sequência... Vou deixar aqui o musical da Rádio Com Cerro Branco, tem músicas aqui para o musical. Eu Duvido, do Eduardo Costa, lá pro meu amigão Iraí Reben, que participou e pediu com Eduardo Costa, e eu rodo aqui no musical. E depois, A Patroa Tá Dando Choque, Oswaldir e Carlos Magrão, pedido aí do seu Ilmudeg. Grande abraço aí, seu Ilmudeg, aí nos acompanhando também. Depois vem um bloco de 5 músicas das baladinhas pop alemãs aqui da programação. E aí você segue curtindo o nosso musical durante toda a tarde. Às 19h30 tem Domingo Especial com o seu Olíbio, Arnoldo Pribe e o melhor de bandas e bandinhas. E às 9 horas o Marcos com as informações para este domingão. Até o próximo programa. Valeu, gente!

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1: 14 horas e 52 minutos.

0: 14:59.
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0: 11:16.
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0: Se foi. Devido ao sucesso da música Peito Apaixonado, nós do Samarino resolvemos gravar mais uma música em homenagem a todos vocês de casa, é ou não é, Negão?
1: É claro, Magrão, e a gente canta pra vocês.
0: Então, gente, chegando, foto 3x4 pra gente cantar assim pra vocês.

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1: 16:21.
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1: 17:19.
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1: 18 horas e 15 minutos.
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1: 19 horas e 30 minutos.

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Ja, liebe angeschaltet in unser Programm, einen guten Abend. Ja, a todos que estão ligados na nossa companhia, vai o nosso cordial boa noite. Estamos chegando mais uma vez nesse domingo, hoje já dia 12 de julho, né? Dia 12 de julho de 2026. Vamos então com mais um domingo especial até as 21 horas. Muito bem, vamos então abrindo a parte musical, né? Agradecendo já a todos que já nos estão acompanhando, né? É, já tem gente aí na live, né? Tem gente já na live. Boa noite, seu Líbio. Roda uma música para toda a turma de sempre e para vocês da rádio aí da Linha Brasília, Nelson Maia. Um abraço, Nelson. Está aí sempre na sintonia, toda a turma lá, né? Senhor Renato Ricard, boa noite, amigo. Tá lá, deve estar frio lá também, né? Eita, aqui está bem friozinho, né? 11 graus, né? Muito bem, é. Vamos lá, então, com a primeira música. Já tem gente mais pedindo música, então vamos rodando a primeira.

Vamos lá, né? Vamos lá na sequência da programação desta noite de hoje. É, vamos atendendo já, né? Tem pessoal já aí no, na live, né? Seu Valério Aldair Casbo, boa noite, amigo. Estou na escuta. Um abraço a todos que estão na escuta e toca uma valsa. É, vamos dar uma valsa aí, quem pediu também a valsa. Era Jane Dias, boa noite, toca uma valsa e manda um abraço lá para o Evaldo e para a Iulita. Então tá aí. Jair Wagner Pereira, Neca, boa noite, amigo primo. Talão, lá em Viamão também já estão na sintonia. Vai então aí a próxima música, a Valsa das 12 Horas.

Muito bem, vamos lá, na sequência da programação desta noite de hoje. É, vamos rodando mais música. E vamos lá. Vamos rodar uma música e daí vamos atendendo mais pedidos aqui que estão chegando. É, um abraço aí para todos que estão já na sintonia. Seu Raul Pavanato. É, boa noite, queria uma música com a banda. É, não deu para ler aqui, depois eu vou estudar isso aí, né? Depois eu vou ver aí. Então vai aí a próxima música.

E vamos lá na sequência da programação, 7h51. Seu Arthur pediu aí, Pombinha Branca, né? Então tá aí na sequência, né? Mas vou rodar uma aí dos velhos camaradas, mas ela é dos futuristas, né? Ela é dos futuristas também.

Hola, son 7:55, 7:55, vamos aí então atendendo aí seu Iraí Deban, né? Pediu aí a música, né? Deve ser essa, Os Olhos, né? Vamos ver se é essa aí.

0: Muito bem, vamos lá na sequência da programação do nosso domingo especial, né? Um abraço a todos aí que estão nos acompanhando, né? É, vamos rodar aí. Boa noite, amigo Pribe. Quero oferecer uma música para todos os familiares de Cerro Branco que estão na escuta do programa, para minha esposa Cleusa, minha filha Gabriela. Roda aí, musical Cerro Branco. É, daqui a pouquinho eu vou rodar aí, tem mais pedido já. É, daí a gente vai incluir então na programação musical Cerro Branco hoje. Isso aí. E temos mais quem está aí também. É seu Edilson Belling. Boa noite, Oblívio. Sempre na escuta do programa. Toca uma valsa para o do musical Cerro Branco. É, então daqui a pouquinho a gente vai rodar uma musical Cerro Branco. Bom final de semana a todos que estão na escuta do programa. Então tá aí, vamos lá, estão na sequência.
1: A mãozinha pra cima!

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6: 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E vamos lá então atendendo... Aí o seu Raul Pavanato e a Dorli estão lá na sintonia, né? É, querem um musical. Aí, vamos ver aqui o nome aqui. É, Se Eu Quiser Beber. Se Eu Quiser Beber. Então, na sequência aí para o seu Raul Pavanato e a Dorli.

Muito bem, vamos lá na sequência da programação. Vamos atendendo aí então aos que estão já, nós depois a gente vai rodando conforme as músicas, senão a gente tem que, uns tem que esperar muito, né? Cada um pede uma música, né? Então vamos. Seu Edilson Belling, boa noite. Sempre na escuta do programa, toca uma valsa com o musical Ciro Branco e um bom final de semana a todos que estão na escuta. Aí depois a gente vai rodar, então. Seu Raul Pavanato, já rodei. Seu Leandro Lange. Boa noite, Olívio. Arildo Peterman pede uma música, o Porongo Velho, em homenagem à sua filha Ana, que está de aniversário amanhã, dia 13. Então tá aí, vai então aí para vocês aí o Porongo Velho, né? O Porongo Velho também vai lá pro seu Darcy, pra Cilei, aí do Travessão, que estão ligados aí na programação, né? Então tá aí, vai para eles também aí o Porongo Velho na sequência. Temos mais aqui, vamos ver aqui. Maria Ivonir Rosa, boa noite, na escuta aqui em Faxinal do Soturno. Uma música com o conjunto Ciro Branco, oferecer para o meu companheiro Hildo Ciolin. Daqui a pouquinho, então, vai aí para todos que pediram o musical Ciro Branco. Vai, então, uma do musical Ciro Branco. Josiel Felizardo, boa noite, estão lá na escuta. A Jane Winter, né? Claudete Pribe, Flávio Bonelli, né, também, né, que é, boa noite, amigo Pribe, temos assistindo, toca uma boa banda do Brasil 70, ofereci para todos os amigos que estão sintonizados, tá, daqui a pouquinho vai aí o Brasil 70, Dalberto Rodolfo Ernst, Olívio, eu e minha esposa estamos na escuta aqui no Rincón del Rey, Rio Pardo. Eita aí, tá lá no Rincón del Rey, Rio Pardo, né? Tá na sintonia lá no programa, né? Que bom. Eita aí, e os demais, Gecilda Faf, boa noite, amigo Olívio, estamos na escuta, toca a música para nós escutar, um abraço, tá? A Jaqueline Enor Schulz, né? Estão também nos assistindo pela live. Vai então aí o Porongo Velho.

0: Eita lá, 8 horas e 20 minutos, vamos mais apoiadores e já voltamos. 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
1: Y vamos lá, vamos atendendo agora. Quem pediu aí a valsa, né? Valsa, então, aí para todos que querem uma valsa, aí tá aí na sequência, então, aí na sequência do nosso programa. Também aí, vamos ver quem é que o... Temos aí o... O Neca de Viamão, né, pediu aí musical Ciro Branco, daqui a pouquinho a gente vai rodar, o Edilson Beiring também. Vamos ver quem é que nós temos aqui ainda, né, temos aí seu Aldemar Sig, né, quer ouvir também, Futurista, daqui a pouquinho a gente vai rodar na sequência da programação. Vai então aí para todos que pediram valsa, tá aí. Essa vai especial lá pro Flávio Bonel. Boa noite, Pribe. Estamos assistindo. Toca a música da banda Brasil 70. Ofereci para todos os amigos que estão na sintonia. Tá aí.

Muito bem, vamos lá, na sequência então, aí quem pediu o musical Cerro Branco, né, musical Cerro Branco, Jairo Wagner Pereira, é, também o Edilson Belling, né, também a Gecilda Fafton lá na sintonia, seu Arde, boa noite, Olívio, estamos na escuta, toca uma música para escutar, né, eita, lerata, então tá aí, eita, Candelária, meu primo, Clécio Iracema, é, lá da eletrônica, seu Clécio, dona Iracema, estão lá na sintonia. É, muito boa noite, tá alegre, bem animado o programa, né? É isso aí, o pessoal que ajuda, né, a animar a gente, quanto mais liguem, participem, né? Às vezes a gente se enrola um pouco, mas é uma alegria muito grande ter bastante gente, né? É, então tá aí, o pessoal pode ligar, participar, que na medida possível a gente vai atendendo. Se não atende direitinho as músicas, porque o movimento é grande, a gente não consegue rodar para todos aí a música que solicita, né? Aí o tempo não chega, né? Mas, na medida possível, a gente vai rodando sempre as músicas de preferência, né? Vai então aí, para quem pediu o musical, Cerro Branco.

Vamos lá, são 8 horas, aliás, 20 horas e 32 minutos. É, 20 horas e 32 minutos. É, vamos agora atendendo aí, seu Dibirto. É, seu Dibirto pediu aí, uma música aí do CD do Nuke, né? Então aí de novo Cabrais. Vai então na sequência. Eita lá, eita lá. Depois, daqui a pouquinho a gente vai rodar. Então, não, mas vamos retornar, né? Isto aí, vai lá na sequência.

Muito bem, vamos lá, são 20 horas e 37 minutos, 20 e 37, é 104,9 FM, Rádio Condiceiro Branco, e o domingo especial, né? Vamos lá, então, atendendo aí quem é que tá aí, a Gecilda Faf, né? Ah, oi, amigo Olívio, para tocar os parabéns para minha filha Angelita Faf, Sigue e o Gerson Sigue, que estavam de aniversário, o Gerson dia 11 e 7, né? Isto aí, Angelita Faf Sigue, dia 28 de 6, então era junho e agora julho, né? Isto aí, né? Então vamos ver, homenagem então, com os parabéns e para ser um abraço aos amigos, ao amigo. Então tá aí, né? Vamos então rodando a música, na sequência aí da nossa programação. Se eu não me engano, o seu Aldemar Sigue pediu uns futuristas, vai aí um pupuri dos futuristas.

Muito bem, né? Vamos lá na sequência aí da nossa programação aqui na 104,9 FM, Mirado com Conselho Branco, mandando abraço lá para a Gisilda Faf, já falei, a Selvina Prive, a todos aí, pessoal da linha São Luís, que estão na sintonia, também o Alemão da Aviação, né? Buenas, oh beleza, só na escuta do programa, muito bom, uma música para todos nós, aquele abraço e tudo de bom, uma valsa bem bonita para nós aqui, gostamos muito, né? Hoje está na beira do fogão de novo, né? Isso aí, hoje está friozinho, tem que estar em roda do fogão de novo, né? Seu Alemão da Aviação. Temos aí também festa dia 2 de agosto, na festa tradicional, festa Congregação Evangélica Luterana Emanuel, lá no ginásio da linha Palmeira Candelária, com início às 9h30, culto festivo, às 11h30, certo, 11h30 almoço, buffet completo com churrasco, galeto, linguiça cozida e sobremesa, né? E às 14h30, reunião dançante. Animação, banda Explosão do Sul. Sejam todos bem-vindos, né? Está, então, vamos lá, todos de novo, lá na Palmeira, né? Pessoal da região aí, Novo Cabrais, sempre tão presente lá, Candelária em massa, né? Pessoal aí da região aqui, Palmital, né? São Luís, Linha Pfeiffer, né? Tudo lá na festa, lá do Bom Retiro, isto, Vila Botucaraí, Travessão Schenfer, tudo lá na festa, então, dia 2 de agosto, lá na Palmeira. Um abraço lá para o Adriano Volman, Esther também, aí o Rogério Schultz, né? E para todo o pessoal aí da Palmeira, né? Vai nosso abraço e a próxima música, então, na sequência.

Muito bem, 8 horas, ou melhor dizendo, 20 horas e 51 minutos. Vamos então atendendo aí a Terezinha Oneri, estão na sintonia também, vieram há pouco lá da festa aí, do bailão à tarde aí do Travessão Schenfer, e querem curtir então o Barco do Amor. Para quem pediu então Atuais, né? Vai então aí o Barco do Amor para nós aí da rádio, para todos que estão na sintonia, para a esposa. Também tem que estar na sintonia, sempre tá lá, é o seu Josiel Felizardo. Aí então, boa noite para ele também, um abraço, obrigado aí por estar sempre na sintonia também.

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1: Muito bem, vamos lá. São 20 horas e 59 minutos, fechando já 21, mas vamos atendendo aí nosso colega William Berger ainda, né? Já mandou na última hora, né? É, alles gut, ja, mein Freund Olivio. Mich geht's alles gut, né? Ja, gostaria de ouvir, se for possível, a música Chuacalhando Tudo, com o grupo Calendo. Ofereço aos meus pais Sérgio e Suzana e aos queridos ouvintes da Rádio Com Cerro Branco, lembrando que no próximo domingo estarei ao vivo com o programa da Alegria Banda Festa a partir das 9 horas da manhã, com o melhor da música bandinha e música alemã, contando com a participação do ouvinte, e uma excelente semana a todos. É, tá, seu William Berger, é nosso colega que faz o programa domingo de manhã. Então tá aí a música na sequência.

Muito bem, estamos chegando no final, de mais um programa Domingo Especial. Vamos agradecendo a todos.